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1: Notícias com José Luís Araújo.
2: Pela Meda, Maria Alva recebe no próximo dia 26 de julho, a partir das 9 horas, o Mercado da Terra integrado na Feira Anual de Santiago. Ao longo do dia, os visitantes encontram produtos locais frescos e genuínos, diretamente dos produtores da região, no ambiente marcado pela autenticidade rural. O mercado será animado pelos gaiteiros Sons das Arribas, que trazem a sonoridade tradicional das terras durienses. A iniciativa reforça a valorização dos saberes agrícolas, da economia local e da identidade de Maria Alva, convidando todos a descobrir o sabor do que é nosso. Pela Meda, o programa de férias em movimento regressa ao município de 3 a 7 de agosto, numa semana dedicada aos jovens dos 12 aos 18 anos, com atividades, desporto, convívio e novas experiências. As inscrições decorrem até 30 de julho e podem ser feitas por e-mail através do clds5gmeda@cmifanmeda.pt ou presencialmente entre as 14 e as 17h30 na Câmara Municipal. A iniciativa desafia os jovens a viverem umas férias diferentes, cheias de energia, participação e diversão no Conselho de Meda. Por Vila Nova de Paiva, arranca amanhã o Barrela Summer Fest, com milhares de festivaleiros a demandarem o concelho e a região. O evento traz a Vila Nova de Paiva visitantes que raramente cá vêm ou nunca cá passaram e vão animar a economia e o comércio local.
3: Mais valor à própria região, trazer gente que não costuma vir aqui, que não costuma vir a Vila Nova de Paiva, que não conhecia a Vila Nova de Paiva. E temos aqui um cartaz cultural de primeira água, como há nas grandes cidades, no fundo, e nós no interior também conseguimos fazer grandes festivais e grandes eventos, como é o caso do Barrela Summer Fest. Vem o Jet da Austrália, vem Deus da Bélgica, vem os Morshiba da Inglaterra, temos os nossos chutes e pontapés, temos a Apocalítica da Finlândia, temos Slow J, temos uma grande variedade, desde o hip-hop ao rock, enfim, são 11 bandas que vão dar um grande espetáculo nestes dois dias, 24 e 25 de julho, aqui em Vila Nova de Paiva.
2: Paulo Marques, em declarações à estação de televisão SIC, e o que se espera em Vila Nova de Paiva, esta sexta e sábado. A Comissão de Coordenação e Desenvolvimento Regional do Centro formalizou a revisão dos contratos das iniciativas territoriais integradas das 8 comunidades intermunicipais da região Centro, reforçando o investimento do Centro 2030 em mais 126 milhões de euros. Com esta reprogramação, aprovada pela Comissão Europeia, a dotação global das comunidades intermunicipais sobe para cerca de 983 milhões de euros, com maior foco na habitação social e acessível, enquanto ajusta verbas em áreas como a regeneração urbana, biodiversidade e mobilidade sustentável. O processo inclui ainda mecanismos de overbooking que aumentam a comparticipação de projetos municipais já em execução e garantem apoio adicional em mais de 50 projetos elegíveis. A CCDR Centro sublinha que este esforço financeiro é decisivo para acelerar a execução do programa em 2026 e para garantir mais desenvolvimento, coesão territorial e qualidade de vida na região Centro. Manteve-se o peso relativo das comunidades intermunicipais na distribuição financeira do Centro 2030, mas todas registaram reforços na nova adenda. A CIM Viseu de Alafões aumentou de 118 para 127,8 milhões de euros, enquanto a Comunidade Intermunicipal Beiras e Serra da Estrela passou de 109 para 118 milhões de euros. Estes acréscimos resultam da reprogramação do Centro 2030, que reforça o investimento municipal e a capacidade de execução da região Centro. As festas de Figueira de Castelo Rodrigo regressam de 12 a 15 de agosto, trazendo encontros, tradição e ruas cheias de vida. O cartaz de animação destina-se a todas as gerações. Os vizinhos abrem a festa no dia 12, Evandro atua a 13, os 4 e meia sobem ao palco dia 14 e no dia 15 encerra com o icónico Dia das Idades. A programação inclui ainda DJs, animação para os mais novos e uma grande mostra de atividades económicas que todos os anos atrai a Figueira de Castelo Rodrigo milhares de visitantes. A organização acredita que 2026 voltará a ser um ano forte de participação e celebração comunitária. Pela Guarda, o município apresentou o cartaz das festas da cidade 2026, que decorrem de 27 de julho a 2 de agosto, no Parque Urbano do Rio Diz. Sob o mote Festa da Juventude, o evento promete uma semana vibrante, reunindo alguns dos nomes mais marcantes da música nacional. A programação abre com a Banda Sinfónica da PSP, segue com Chico da Tina, Wet Bad Gang, Mundo Segundo e Sam de Kid, Nuno Ribeiro e Calema, acompanhados por bandas locais e vários DJs que garantem animação noite dentro. O recinto contará com zonas de street food, artesanato, animação e diversão, além de uma área de campismo gratuito mediante reserva. A autarquia destaca que todas as informações de bilheteira e inscrições estão disponíveis no portal municipal, reforçando a aposta numa semana de festa, juventude e dinamização cultural da Cidade da Guarda. Por Pinhel, as festas da cidade 2026 arrancam com a 4ª edição do Car Show and Stance, promovido pela Garagem 64 a 8 de agosto, que leva ao recinto a paixão pelo mundo automóvel. O evento destaca a criatividade e o estilo na personalização de viaturas, reunindo dezenas de carros modificados num ambiente de convívio entre entusiastas. O Car Show and Stance marca o início oficial das festas de Pinhel e promete muita energia na cidade. Ainda por Pinhel, o município disponibiliza transporte gratuito para as freguesias que recebem o Festival Património Fado e Guitarra Portuguesa este fim de semana. As saídas do autocarro junto ao Tribunal de Pinhel estão marcadas para as 20h45, rumo a Lameira e à Pala, e para as 15h45, com destino a Pinzio. A iniciativa facilita o acesso aos concertos e promove a participação da comunidade. Quanto ao tempo, para hoje o Instituto Português do Mar e da Atmosfera prevê céu limpo e vento fraco. Quanto às temperaturas, a máxima prevista para hoje na Meda é de 33 graus.
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1: Notícias com José Luís Araújo.
2: Pela Meda, Maria Alva recebe no próximo dia 26 de julho, a partir das 9 horas, o Mercado da Terra, integrado na Feira Anual de Santiago. Ao longo do dia, os visitantes encontram produtos locais frescos e genuínos, diretamente dos produtores da região, no ambiente marcado pela autenticidade rural. O mercado será animado pelos gaiteiros Sons das Arribas, que trazem a sonoridade tradicional das terras durienses. A iniciativa reforça a valorização dos saberes agrícolas, da economia local e da identidade de Marialva, convidando todos a descobrir o sabor do que é nosso. Pela Meda, o programa de férias em movimento regressa ao município de 3 a 7 de agosto, numa semana dedicada aos jovens dos 12 aos 18 anos, com atividades, desporto, convívio e novas experiências. As inscrições decorrem até 30 de julho e podem ser feitas por e-mail através do clds5gmeda@cmifameda.pt ou presencialmente entre as 14 e as 17h30 na Câmara Municipal. A iniciativa desafia os jovens a viverem umas férias diferentes, cheias de energia, participação e diversão no Conselho de Meda. Por Vila Nova de Paiva, arranca amanhã o Barrela Summer Fest, com milhares de festivaleiros a demandarem o concelho e a região. O evento traz a Vila Nova de Paiva visitantes que raramente cá vêm ou nunca cá passaram e vão animar a economia e o comércio local.
3: Mais valor à própria região, trazer gente que não costuma vir aqui, que não costuma vir a Vila Nova de Paiva, que não conhecia a Vila Nova de Paiva. E temos aqui um cartaz cultural de primeira água, como há nas grandes cidades, no fundo, e nós no interior também conseguimos fazer grandes festivais e grandes eventos, como é o caso do Barrela Summer Fest. Vem o Jet da Austrália, vem Deus da Bélgica, vem os Morshiba da Inglaterra, temos os nossos chutes e pontapés, temos a Apocalítica da Finlândia, temos Slow J, temos uma grande variedade, desde o hip-hop ao rock, enfim, são 11 bandas que vão dar um grande espetáculo nestes dois dias, 24 e 25 de julho, aqui em Vila Nova de Paiva.
2: Paulo Marques, em declarações à estação de televisão SIC, e o que se espera em Vila Nova de Paiva, esta sexta e sábado. A Comissão de Coordenação e Desenvolvimento Regional do Centro formalizou a revisão dos contratos das iniciativas territoriais integradas das 8 comunidades intermunicipais da região Centro, reforçando o investimento do Centro 2030 em mais 126 milhões de euros. Com esta reprogramação, aprovada pela Comissão Europeia, a dotação global das comunidades intermunicipais sobe para cerca de 983 milhões de euros, com maior foco na habitação social e acessível, enquanto

0: Porto ajusta verbas em áreas como a regeneração urbana, biodiversidade e mobilidade sustentável. O processo inclui ainda mecanismos de overbooking que aumentam a comparticipação de projetos municipais já em execução e garantem apoio adicional em mais de 50 projetos elegíveis. A CCDR Centro sublinha que este esforço financeiro é decisivo para acelerar a execução do programa em 2026 e para garantir mais desenvolvimento, coesão territorial e qualidade de vida na região centro. Manteve-se o peso relativo das comunidades intermunicipais na distribuição financeira do Centro 2030, mas todas registaram reforços na nova adenda. A CIM Viseu de Alafões aumentou de 118 para 127,8 milhões de euros, enquanto a comunidade intermunicipal Beiras e Serra da Estrela passou de 109 para 118 milhões de euros. Estes acréscimos resultam da reprogramação do Centro 2030, que reforça o investimento municipal e a capacidade de execução da região centro. As festas de Figueira de Castelo Rodrigo regressam de 12 a 15 de agosto, trazendo encontros, tradição e ruas cheias de vida. O cartaz de animação destina-se a todas as gerações. Os vizinhos abrem a festa no dia 12, Evandro atua a 13, os 4 e meia sobem ao palco dia 14 e no dia 15 encerra com o icónico Dia das Idades. A programação inclui ainda DJs, animação para os mais novos e uma grande mostra de atividades económicas que todos os anos atrai a Figueira de Castelo Rodrigo milhares de visitantes. A organização acredita que 2026 voltará a ser um ano forte de participação e celebração comunitária. Pela Guarda, o município apresentou o cartaz das festas da cidade 2026, que decorrem de 27 de julho a 2 de agosto, no Parque Urbano do Rio Diz. Sob o mote Festa da Juventude, o evento promete uma semana vibrante, reunindo alguns dos nomes mais marcantes da música nacional. A programação abre com a Banda Sinfónica da PSP, segue com Chico da Tina, Wet Bad Gang, Mundo Segundo e Sam de Kid, Nuno Ribeiro e Kalema, acompanhados por bandas locais e vários DJs que garantem animação noite dentro. O recinto contará com zonas de street food, artesanato, animação e diversão, além de uma área de campismo gratuito mediante reserva. A autarquia destaca que todas as informações de bilheteira e inscrições estão disponíveis no portal municipal, reforçando a aposta numa semana de festa, juventude e dinamização cultural da cidade da Guarda. Por Pinhel, as festas da cidade 2026 arrancam com a quarta edição do Car Show and Stance, promovido pela Garagem 64 a 8 de agosto, que leva ao recinto a paixão pelo mundo automóvel. O evento destaca a criatividade e o estilo na personalização de viaturas, reunindo dezenas de carros modificados num ambiente de convívio entre entusiastas. O Car Show and Stance marca o início oficial das festas de Pinhel e promete muita energia na cidade. Ainda por Pinhel, o município disponibiliza transporte gratuito para as freguesias que recebem o Festival Património Fado e Guitarra Portuguesa este fim de semana. As saídas do autocarro junto ao Tribunal de Pinhel estão marcadas para as 20h45 rumo a Lameira e à Pala e para as 15h45 com destino a Pinzio. A iniciativa facilita o acesso aos concertos e promove a participação da comunidade. Quanto ao tempo, para hoje o Instituto Português do Mar e da Atmosfera prevê céu limpo e vento fraco. Quanto às temperaturas, a máxima prevista para hoje na Meda é de 33 graus.
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0: Boa tarde, são 12 horas. 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
2: Notícias com José Luís Araújo.
3: Pela Meda, Maria Alva recebe no próximo dia 26 de julho, a partir das 9 horas, o Mercado da Terra, integrado na Feira Anual de Santiago. Ao longo do dia, os visitantes encontram produtos locais frescos e genuínos, diretamente dos produtores da região, no ambiente marcado pela autenticidade rural. O mercado será animado pelos gaiteiros Sons das Arribas, que trazem a sonoridade tradicional das terras durienses. A iniciativa reforça a valorização dos saberes agrícolas, da economia local e da identidade de Maria Alva, convidando todos a descobrir o sabor do que é nosso. Pela Meda, o programa de férias em movimento regressa ao município de 3 a 7 de agosto, numa semana dedicada aos jovens dos 12 aos 18 anos, com atividades, desporto, convívio e novas experiências. As inscrições decorrem até 30 de julho e podem ser feitas por e-mail através do clds5gmeda@cmifameda.pt ou presencialmente entre as 14 e as 17h30 na Câmara Municipal. A iniciativa desafia os jovens a viverem umas férias diferentes, cheias de energia, participação e diversão no Conselho de Meda. Por Vila Nova de Paiva, arranca amanhã o Barrela Summer Fest, com milhares de festivaleiros a demandarem o concelho e a região. O evento traz a Vila Nova de Paiva visitantes que raramente cá vêm ou nunca cá passaram e vão animar a economia e o comércio local.
4: Mais valor à própria região, trazer gente que não costuma vir aqui, que não costuma vir a Vila Nova de Paiva, que não conhecia a Vila Nova de Paiva. E temos aqui um cartaz cultural de primeira água, como há nas grandes cidades, no fundo, e nós no interior também conseguimos fazer grandes festivais e grandes eventos, como é o caso do Barrela Summer Fest. Vem o Jet da Austrália, vem Deus da Bélgica, vem os Morshiba da Inglaterra, temos os nossos chutes e pontapés, temos a Apocalítica da Finlândia, temos Slow J, temos uma grande variedade, desde o hip-hop ao rock, enfim, são 11 bandas que vão dar um grande espetáculo nestes dois dias, 24 e 25 de julho, aqui em Vila Nova de Paiva.
3: Paulo Marques, em declarações à estação de televisão SIC, e o que se espera em Vila Nova de Paiva, esta sexta e sábado. A Comissão de Coordenação e Desenvolvimento Regional do Centro formalizou a revisão dos contratos das iniciativas territoriais integradas das 8 comunidades intermunicipais da região Centro, reforçando o investimento do Centro 2030 em mais 126 milhões de euros. Com esta reprogramação, aprovada pela Comissão Europeia, a dotação global das comunidades intermunicipais sobe para cerca de 983 milhões de euros, com maior foco na habitação social e acessível, enquanto ajusta verbas em áreas como a regeneração urbana, biodiversidade e mobilidade sustentável. O processo inclui ainda mecanismos de overbooking que aumentam a comparticipação de projetos municipais já em execução e garantem apoio adicional em mais de 50 projetos elegíveis. A CCDR Centro sublinha que este esforço financeiro é decisivo para acelerar a execução do programa em 2026 e para garantir mais desenvolvimento, coesão territorial e qualidade de vida na região Centro. Manteve-se o peso relativo das comunidades intermunicipais na distribuição financeira do Centro 2030, mas todas registaram reforços na nova adenda. A CIM Viseu de Alafões aumentou de 118 para 127,8 milhões de euros, enquanto a Comunidade Intermunicipal Beiras e Serra da Estrela passou de 109 para 118 milhões de euros. Estes acréscimos resultam da reprogramação do Centro 2030, que reforça o investimento municipal e a capacidade de execução da região Centro. As festas de Figueira de Castelo Rodrigo regressam de 12 a 15 de agosto, trazendo encontros, tradição e ruas cheias de vida. O cartaz de animação destina-se a todas as gerações. Os vizinhos abrem a festa no dia 12, Ivandro atua a 13, os 4:30 sobem ao palco dia 14 e no dia 15 encerra com o icónico Dia das Idades. A programação inclui ainda DJs, animação para os mais novos e uma grande mostra de atividades económicas que todos os anos atrai a Figueira de Castelo Rodrigo milhares de visitantes. A organização acredita que 2026 voltará a ser um ano forte de participação e celebração comunitária. Pela Guarda, o município apresentou o cartaz das festas da cidade 2026, que decorrem de 27 de julho a 2 de agosto, no Parque Urbano do Rio Diz. Sob o mote Festa da Juventude, o evento promete uma semana vibrante, reunindo alguns dos nomes mais marcantes da música nacional. A programação abre com a Banda Sinfónica da PSP, segue com Chico da Tina, Wet Bad Gang, Mundo Segundo e Sam de Kid, Nuno Ribeiro e Kalema, acompanhados por bandas locais e vários DJs que garantem animação noite dentro. O recinto contará com zonas de street food, artesanato, animação e diversão, além de uma área de campismo gratuito mediante reserva. A autarquia destaca que todas as informações de bilheteira e inscrições estão disponíveis no portal municipal, reforçando a aposta numa semana de festa, juventude e dinamização cultural da cidade da Guarda. Por Pinhel, as festas da cidade 2026 arrancam com a 4ª edição do Car Show and Stance, promovido pela Garagem 64 a 8 de agosto, que leva ao recinto a paixão pelo mundo automóvel. O evento destaca a criatividade e o estilo na personalização de viaturas, reunindo dezenas de carros modificados num ambiente de convívio entre entusiastas. O Car Show and Stance marca o início oficial das festas de Pinhel e promete muita energia na cidade. Ainda por Pinhel, o município disponibiliza transporte gratuito para as freguesias que recebem o Festival Património Fado e Guitarra Portuguesa este fim de semana. As saídas do autocarro junto ao Tribunal de Pinhel estão marcadas para as 20h45 rumo a Lameira e à Pala e para as 15h45 com destino a Pinzio. A iniciativa facilita o acesso aos concertos e promove a participação da comunidade. Quanto ao tempo, para hoje o Instituto Português do Mar e da Atmosfera prevê céu limpo e vento fraco. Quanto às temperaturas, a máxima prevista para hoje na Meda é de 33 graus.
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5: Em que momento da nossa história decidimos que a simplicidade era um defeito? Há uns anos, ir à taberna da esquina comer um pastel de bacalhau e beber uma cerveja gelada era um gesto banal, diria até terapêutico. Mas hoje, se quisermos fazer o mesmo no centro da cidade, temos de pedir um croquete artesanal de bacalhau com infusão de ervas aromáticas, servido numa ardósia, por 7,50€. E a cerveja? Já não é uma imperial. É uma bebida de produção artesanal, com folhas de coentros e um travo subtil a pretensão. Esta febre do requinte forçado faz-me perguntar: quem é que estamos, afinal, a tentar impressionar? As nossas cidades estão a transformar-se em cenários de catálogo. As mercearias antigas que cheiravam a bacalhau demolhado, a café moído na hora e a feijão vendido ao peso, fecharam para dar lugar a lojas minimalistas que vendem sardinhas em latas para colecionar e sabonetes com aroma a saudade. Os negócios tradicionais desapareceram. O sapateiro, a moladora, a modista, o senhor da papelaria que sabia o nome dos miúdos da escola. Tudo varrido para abrir espaços de trabalho partilhado, cheios de plantas tropicais penduradas no teto, paredes em cimento cru e frases luminosas que prometem boas energias. Mas atenção, o problema não é a modernidade, nem são os turistas. Quem nos visita faz bem em achar isto bonito. O problema somos nós, que aceitamos transformar a nossa identidade num produto embalado para consumo rápido. Estamos a pagar o triplo pelo privilégio de sermos figurantes no teatro da nossa própria exclusão. Hoje, entramos num café e, em vez de um menu, recebemos um código digital. Para pedir uma torrada e um café, temos de deslizar o dedo no ecrã, aceitar políticas de privacidade e criar, pouco falta, uma conta de utilizador. O lanche já não se partilha, fotografa-se. E no atendimento, onde antes havia alguém que sabia o nosso nome e o costume da casa, existe agora uma explicação de 5 minutos sobre as propriedades antioxidantes de uma qualquer raiz fermentada. Estamos a criar cidades esteticamente perfeitas, mas com alma de centro comercial. Tudo é bonito, tudo é fotogénico, tudo parece feito para aparecer num vídeo de 5 segundos. Mas experimentem encontrar uma retrosaria para comprar um botão, ou um balcão de alumínio onde ainda se discuta o jogo da véspera. Quando uma cidade perde os seus sapateiros e as suas tabernas de balcão de zinco, perde o tecido invisível que une os vizinhos. Perde os lugares onde tanta gente ia conversar para enganar a solidão. Uma cidade que se vende inteira ao visitante acaba por deixar de ter alguma coisa para oferecer a quem lá vive. Fica com o postal, mas perde a morada. E talvez haja mais verdade, mais dignidade e mais humanidade numa travessa de inox com duas pataniscas e arroz de feijão malandro do que em toda esta coleção de pratos quadrados salpicados com reduções de vinagre balsâmico. O dia em que uma imperial, uma conversa ao balcão e um prato honesto deixarem de pertencer às pessoas comuns, o problema não será a modernidade. Será progresso? Construirmos cidades bonitas para fotografar, mas impossíveis de habitar?

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1: Notícias com José Luís Araújo.
2: Pela Meda, Maria Alva recebe no próximo dia 26 de julho, a partir das 9 horas, o Mercado da Terra integrado na Feira Anual de Santiago. Ao longo do dia, os visitantes encontram produtos locais frescos e genuínos, diretamente dos produtores da região, no ambiente marcado pela autenticidade rural. O mercado será animado pelos gaiteiros Sons das Arribas, que trazem a sonoridade tradicional das terras durienses. A iniciativa reforça a valorização dos saberes agrícolas, da economia local e da identidade de Marialva, convidando todos a descobrir o sabor do que é nosso. Pela Meda, o programa de férias em movimento regressa ao município de 3 a 7 de agosto, numa semana dedicada aos jovens dos 12 aos 18 anos, com atividades, desporto, convívio e novas experiências. As inscrições decorrem até 30 de julho e podem ser feitas por e-mail através do clds5gmeda@cmifameda.pt ou presencialmente entre as 14 e as 17h30 na Câmara Municipal. A iniciativa desafia os jovens a viverem umas férias diferentes, cheias de energia, participação e diversão no Conselho de Meda. Por Vila Nova de Paiva, arranca amanhã o Barrela Summer Fest, com milhares de festivaleiros a demandarem o concelho e a região. O evento traz a Vila Nova de Paiva visitantes que raramente cá vêm ou nunca cá passaram e vão animar a economia e o comércio local.
3: Mais valor à própria região, trazer gente que não costuma vir aqui, que não costuma vir a Vila Nova de Paiva, que não conhecia a Vila Nova de Paiva. E temos aqui um cartaz cultural de primeira água, como há nas grandes cidades, no fundo, e nós no interior também conseguimos fazer grandes festivais e grandes eventos, como é o caso do Barrela Summer Fest. Vem o Jet da Austrália, vem Deus da Bélgica, vem os Morshiba da Inglaterra, temos os nossos chutes e pontapés, temos a Apocalítica da Finlândia, temos Slow J, temos uma grande variedade, desde o hip-hop ao rock, enfim, são 11 bandas que vão dar um grande espetáculo nestes dois dias, 24 e 25 de julho, aqui em Vila Nova de Paiva.
2: Paulo Marques, em declarações à estação de televisão SIC, e o que se espera em Vila Nova de Paiva, esta sexta e sábado. A Comissão de Coordenação e Desenvolvimento Regional do Centro formalizou a revisão dos contratos das iniciativas territoriais integradas das 8 comunidades intermunicipais da região Centro, reforçando o investimento do Centro 2030 em mais 126 milhões de euros. Com esta reprogramação, aprovada pela Comissão Europeia, a dotação global das comunidades intermunicipais sobe para cerca de 983 milhões de euros, com maior foco na habitação social e acessível, enquanto ajusta verbas em áreas como a regeneração urbana, biodiversidade e mobilidade sustentável. O processo inclui ainda mecanismos de overbooking que aumentam a comparticipação de projetos municipais já em execução e garantem apoio adicional em mais de 50 projetos elegíveis. A CCDR Centro sublinha que este esforço financeiro é decisivo para acelerar a execução do programa em 2026 e para garantir mais desenvolvimento, coesão territorial e qualidade de vida na região Centro. Manteve-se o peso relativo das comunidades intermunicipais na distribuição financeira do Centro 2030, mas todas registaram reforços na nova adenda. A CIM Viseu de Alafões aumentou de 118 para 127,8 milhões de euros, enquanto a Comunidade Intermunicipal Beiras e Serra da Estrela passou de 109 para 118 milhões de euros. Estes acréscimos resultam da reprogramação do Centro 2030, que reforça o investimento municipal e a capacidade de execução da região Centro. A As festas de Figueira de Castelo Rodrigo regressam de 12 a 15 de agosto, trazendo encontros, tradição e ruas cheias de vida. O cartaz de animação destina-se a todas as gerações. Os vizinhos abrem a festa no dia 12, Evandro atua a 13, os 4 e meia sobem ao palco dia 14 e no dia 15 encerra com o icónico Dia das Idades. A programação inclui ainda DJs, animação para os mais novos e uma grande mostra de atividades económicas que todos os anos atrai a Figueira de Castelo Rodrigo milhares de visitantes. A organização acredita que 2026 voltará a ser um ano forte de participação e celebração comunitária. Pela Guarda, o município apresentou o cartaz das festas da cidade 2026, que decorrem de 27 de julho a 2 de agosto, no Parque Urbano do Rio Dis. Sob o mote Festa da Juventude, o evento promete uma semana vibrante, reunindo alguns dos nomes mais marcantes da música nacional. A programação abre com a Banda Sinfónica da PSP, segue com Chico da Tina, Wet Bad Gang, Mundo Segundo e Sam de Kid, Nuno Ribeiro e Kalema, acompanhados por bandas locais e vários DJs que garantem animação noite dentro. O recinto contará com zonas de street food, artesanato, animação e diversão, além de uma área de campismo gratuito mediante reserva. A autarquia destaca que todas as informações de bilheteira e inscrições estão disponíveis no portal municipal, reforçando a aposta numa semana de festa, juventude e dinamização cultural da cidade da Guarda. Por Pinhel, as festas da cidade 2026 arrancam com a 4ª edição do Car Show and Stance, promovido pela Garagem 64 a 8 de agosto, que leva ao recinto a paixão pelo mundo automóvel. O evento destaca a criatividade e o estilo na personalização de viaturas, reunindo dezenas de carros modificados num ambiente de convívio entre entusiastas. O Car Show and Stance marca o início oficial das festas de Pinhel e promete muita energia na cidade. Ainda por Pinhel, o município disponibiliza transporte gratuito para as freguesias que recebem o Festival Património Fado e Guitarra Portuguesa este fim de semana. As saídas do autocarro junto ao Tribunal de Pinhel estão marcadas para as 20h45 rumo a Lameira e à Pala e para as 15h45 com destino a Pinzio. A iniciativa facilita o acesso aos concertos e promove a participação da comunidade. Quanto ao tempo, para hoje o Instituto Português do Mar e da Atmosfera prevê céu limpo e vento fraco. Quanto às temperaturas, a máxima prevista para hoje na Meda é de 33 graus.
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Boa tarde, são 14 horas. 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

0: Aqui nós vemos plantas de todos os modelos da América Latina, tá, gente? 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
1: Esteja onde estiver.

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2: Pela Meda, Maria Alva recebe no próximo dia 26 de julho, a partir das 9 horas, o Mercado da Terra integrado na Feira Anual de Santiago. Ao longo do dia, os visitantes encontram produtos locais frescos e genuínos, diretamente dos produtores da região, no ambiente marcado pela autenticidade rural. O mercado será animado pelos gaiteiros Sons das Arribas, que trazem a sonoridade tradicional das terras durienses. A iniciativa reforça a valorização dos saberes agrícolas, da economia local e da identidade de Marialva, convidando todos a descobrir o sabor do que é nosso. Pela Meda, o programa de férias em movimento regressa ao município de 3 a 7 de agosto, numa semana dedicada aos jovens dos 12 aos 18 anos, com atividades, desporto, convívio e novas experiências. As inscrições decorrem até 30 de julho e podem ser feitas por e-mail através do clds5gmeda@cmifanmeda.pt ou presencialmente entre as 14 e as 17h30 na Câmara Municipal. A iniciativa desafia os jovens a viverem umas férias diferentes, cheias de energia, participação e diversão no Conselho de Meda. Por Vila Nova de Paiva, arranca amanhã o Barrela Summer Fest, com milhares de festivaleiros a demandarem o concelho e a região. O evento traz a Vila Nova de Paiva visitantes que raramente cá vêm ou nunca cá passaram e vão animar a economia e o comércio local.
3: Mais valor à própria região, trazer gente que não costuma vir aqui, que não costuma vir a Vila Nova de Paiva, que não conhecia a Vila Nova de Paiva. E temos aqui um cartaz cultural de primeira água, como há nas grandes cidades, no fundo, e nós no interior também conseguimos fazer grandes festivais e grandes eventos, como é o caso do Barrela Summer Fest. Vem o Jet da Austrália, vem Deus da Bélgica, vem os Morshiba da Inglaterra, temos os nossos chutes e pontapés, temos a Apocalítica da Finlândia, temos Slow J, temos uma grande variedade, desde o hip-hop ao rock, enfim, são 11 bandas que vão dar um grande espetáculo nestes dois dias, 24 e 25 de julho, aqui em Vila Nova de Paiva.
2: Paulo Marques, em declarações à estação de televisão SIC, e o que se espera em Vila Nova de Paiva, esta sexta e sábado. As festas de Figueira de Castelo Rodrigo regressam de 12 a 15 de agosto, trazendo encontros, tradição e ruas cheias de vida. O cartaz de animação destina-se a todas as gerações. Os vizinhos abrem a festa no dia 12, Ivandro atua a 13, os 4 e meia sobem ao palco dia 14 e no dia 15 encerra com o icónico Dia das Idades. A programação inclui ainda DJs, animação para os mais novos, e uma grande mostra de atividades económicas que todos os anos atrai a Figueira de Castelo Rodrigo milhares de visitantes. A organização acredita que 2026 voltará a ser um ano forte de participação e celebração comunitária. Pela Guarda, o município apresentou o cartaz das festas da Cidade 2026, que decorrem de 27 de julho a 2 de agosto, no Parque Urbano do Rio Diz. Sob o mote Festa da Juventude, o evento promete uma semana vibrante, reunindo alguns dos nomes mais marcantes da música nacional. A programação abre com a Banda Sinfónica da PSP, segue com Chico da Tina, Wet Bad Gang, Mundo Segundo e Sam de Kid, Nuno Ribeiro e Calema, acompanhados por bandas locais e vários DJs que garantem animação noite dentro. O recinto contará com zonas de street food, artesanato, animação e diversão, além de uma área de campismo gratuito mediante reserva. A autarquia destaca que todas as informações de bilheteira e inscrições estão disponíveis no portal municipal, reforçando a aposta numa semana de festa, juventude e dinamização cultural da Cidade da Guarda. por Pinhel, as festas da cidade 2026 arrancam com a 4ª edição do Car Show and Stance, promovido pela Garagem 64 a 8 de agosto, que leva ao recinto a paixão pelo mundo automóvel. O evento destaca a criatividade e o estilo na personalização de viaturas, reunindo dezenas de carros modificados num ambiente de convívio entre entusiastas. O Car Show and Stance marca o início oficial das festas de Pinhel e promete muita energia na cidade. Ainda por Pinhel, o município disponibiliza transporte gratuito para as freguesias que recebem o Festival Património Fado e Guitarra Portuguesa este fim de semana. As saídas do autocarro junto ao Tribunal de Pinhel

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2: Pela Meda, Maria Alva recebe no próximo dia 26 de julho, a partir das 9 horas, o Mercado da Terra, integrado na Feira Anual de Santiago. Ao longo do dia, os visitantes encontram produtos locais frescos e genuínos, diretamente dos produtores da região, no ambiente marcado pela autenticidade rural. O mercado será animado pelos gaiteiros Sons das Arribas, que trazem a sonoridade tradicional das terras durienses. A iniciativa reforça a valorização dos saberes agrícolas, da economia local e da identidade de Marialva, convidando todos a descobrir o sabor do que é nosso. Pela Meda, o programa de férias em movimento regressa ao município de 3 a 7 de agosto, numa semana dedicada aos jovens dos 12 aos 18 anos, com atividades, desporto, convívio e novas experiências. As inscrições decorrem até 30 de julho e podem ser feitas por e-mail através do clds5gmeda@cmifanmeda.pt ou presencialmente entre as 14 e as 17h30 na Câmara Municipal. A iniciativa desafia os jovens a viverem umas férias diferentes, cheias de energia, participação e diversão no Conselho de Meda. Por Vila Nova de Paiva, arranca amanhã o Barrela Summer Fest, com milhares de festivaleiros a demandarem o concelho e a região. O evento traz a Vila Nova de Paiva visitantes que raramente cá vêm ou nunca cá passaram e vão animar a economia e o comércio local.
3: Mais valor à própria região, trazer gente que não costuma vir aqui, que não costuma vir a Vila Nova de Paiva, que não conhecia a Vila Nova de Paiva. E temos aqui um cartaz cultural de primeira água, como há nas grandes cidades, no fundo, e nós no interior também conseguimos fazer grandes festivais e grandes eventos, como é o caso do Barrela Summer Fest. Vem o Jet da Austrália, vem Deus da Bélgica, vem os Morshiba da Inglaterra, temos os nossos chutes e pontapés, temos a Apocalíptica da Finlândia, temos Slow J, temos uma grande variedade, desde o hip-hop ao rock, enfim, são 11 bandas que vão dar um grande espetáculo nestes dois dias, 24 e 25 de julho, aqui em Vila Nova de Paiva.
2: Paulo Marques, em declarações à estação de televisão SIC, e o que se espera em Vila Nova de Paiva, esta sexta e sábado. As festas de Figueira de Castelo Rodrigo regressam de 12 a 15 de agosto, trazendo encontros, tradição e ruas cheias de vida. O cartaz de animação destina-se a todas as gerações. Os vizinhos abrem a festa no dia 12, Evandro atua a 13, os 4 e meia sobem ao palco dia 14 e no dia 15 encerra com o icónico Dia das Idades. A programação inclui ainda DJs, animação para os mais novos e uma grande mostra de atividades económicas que todos os anos atrai a Figueira de Castelo Rodrigo milhares de visitantes. A organização acredita que 2026 voltará a ser um ano forte de participação e celebração comunitária. Pela Guarda, o município apresentou o cartaz das festas da Cidade 2026, que decorrem de 27 de julho a 2 de agosto, no Parque Urbano do Rio Diz. Sob o mote Festa da Juventude, o evento promete uma semana vibrante, reunindo alguns dos nomes mais marcantes da música nacional. A programação abre com a Banda Sinfónica da PSP, segue com Chico da Tina, Wet Bad Gang, Mundo Segundo e Sam de Kid, Nuno Ribeiro e Kalema, acompanhados por bandas locais e vários DJs que garantem animação noite dentro. O recinto contará com zonas de street food, artesanato, animação e diversão, além de uma área de campismo gratuito mediante reserva. A autarquia destaca que todas as informações de bilheteira e inscrições estão disponíveis no portal municipal, reforçando a aposta numa semana de festa, juventude e dinamização cultural da Cidade da Guarda. Por Pinhelas, Festas da Cidade 2026 arrancam com a 4ª edição do Car Show and Stance, promovido pela Garagem 64 a 8 de agosto, que leva ao recinto a paixão pelo mundo automóvel. O evento destaca a criatividade e o estilo na personalização de viaturas, reunindo dezenas de carros modificados num ambiente de convívio entre entusiastas. O Car Show and Stance marca o início oficial das festas de Pinhel e promete muita energia na cidade. Ainda por Pinhel, o município disponibiliza transporte gratuito para as freguesias que recebem o Festival Património Fado e Guitarra Portuguesa este fim de semana. As

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0: Boa noite. São 20 horas. 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
5: Pela Meda, Marialva recebe no próximo dia 26 de julho, a partir das 9 horas, o Mercado da Terra, integrado na Feira Anual de Santiago. Ao longo do dia, os visitantes encontram produtos locais frescos e genuínos, diretamente dos produtores da região, no ambiente marcado pela autenticidade rural. O mercado será animado pelos gaiteiros Sons das Arribas, que trazem a sonoridade tradicional das terras durianças. A iniciativa reforça a valorização dos saberes agrícolas, da economia local e da identidade de Marialva, convidando todos a descobrir o sabor do que é nosso. Pela Meda, o programa de férias em movimento regressa ao município de 3 a 7 de agosto, numa semana dedicada aos jovens dos 12 aos 18 anos, com atividades, desporto, convívio e novas experiências. As inscrições decorrem até 30 de julho e podem ser feitas por e-mail através do clds5gmeda@cmifanmeda.pt ou presencialmente entre as 14 e as 17h30 na Câmara Municipal. A iniciativa desafia os jovens a viverem umas férias diferentes, cheias de energia, participação e diversão no Conselho de Meda. Por Vila Nova de Paiva, arranca amanhã o Barrela Summer Fest, com milhares de festivaleiros a demandarem o concelho e a região. O evento traz a Vila Nova de Paiva visitantes que raramente cá vêm ou nunca cá passaram e vão animar a economia e o comércio local.
6: Mais valor à própria região, trazer gente que não costuma vir aqui, que não costuma vir a Vila Nova de Paiva, que não conhecia a Vila Nova de Paiva. E temos aqui um cartaz cultural de primeira água, como há nas grandes cidades, no fundo, e nós no interior também conseguimos fazer grandes festivais e grandes eventos, como é o caso do Barrela Summer Fest. Vem o Jet da Austrália, vem Deus da Bélgica, vem os Morshiba da Inglaterra, temos os nossos chutes e pontapés, temos a Apocalítica da Finlândia, temos Slow J, temos uma grande variedade, desde o hip-hop ao rock, enfim, são 11 bandas que vão dar um grande espetáculo nestes dois dias, 24 e 25 de julho, aqui em Vila Nova de Paiva.
5: Paulo Marques, em declarações à estação de televisão SIC, e o que se espera em Vila Nova de Paiva, esta sexta e sábado. As festas de Figueira de Castelo Rodrigo regressam de 12 a 15 de agosto, trazendo encontros, tradição e ruas cheias de vida. O cartaz de animação destina-se a todas as gerações. Os vizinhos abrem a festa no dia 12, Ivandro atua a 13, os 4 e meia sobem ao palco dia 14 e no dia 15 encerra com o icónico Dia das Idades. A programação inclui ainda DJs, animação para os mais novos, novos e uma grande mostra de atividades económicas que todos os anos atrai a Figueira de Castelo Rodrigo milhares de visitantes. A organização acredita que 2026 voltará a ser um ano forte de participação e celebração comunitária. Pela Guarda, o município apresentou o cartaz das festas da cidade 2026, que decorrem de 27 de julho a 2 de agosto, no Parque Urbano do Rio Diz. Sob o mote Festa da Juventude, o evento promete uma semana vibrante, reunindo alguns dos nomes mais marcantes da música nacional. A programação abre com a Banda Sinfónica da PSP, segue com Chico da Tina, Wet Bad Gang, Mundo Segundo e Sam de Kid, Nuno Ribeiro e Kalema, acompanhados por bandas locais e vários DJs que garantem animação noite dentro. O recinto contará com zonas de street food, artesanato, animação e diversão, além de uma área de campismo gratuito mediante reserva. A autarquia destaca que todas as informações de bilheteira e inscrições estão disponíveis no portal municipal, reforçando a aposta numa semana de festa, juventude e dinamização cultural da cidade da Guarda. Por Pinhel, as festas da cidade 2026 arrancam com a 4ª edição do Car Show and Stance, promovido pela Garagem 64 a 8 de agosto, que leva ao recinto a paixão pelo mundo automóvel. O evento destaca a criatividade e o estilo na personalização de viaturas, reunindo dezenas de carros modificados no ambiente de convívio entre entusiastas. O Car Show and Stance marca o início oficial das festas de Pinhel e promete muita energia na cidade. Ainda por Pinhel, o município disponibiliza transporte gratuito para as freguesias que recebem o Festival Património Fado e Guitarra Portuguesa este fim de semana. As saídas do autocarro junto ao Tribunal de Pinhel estão marcadas para as 20h45, rumo a Lameira e à Pala, e para as 15h45, com destino a Pinzio. A iniciativa facilita o acesso aos concertos e promove a participação da comunidade. Quanto ao tempo, para hoje o Instituto Português do Mar e da Atmosfera prevê céu limpo e vento fraco. Quanto às temperaturas, a máxima prevista para hoje na Meda é de 33 graus.
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1: Boa noite. São 23 horas. 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

Júlia, dessa vez você se superou, viu? Por mim, galera, estamos sendo, né? Palmas para os nossos atores, galera!

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